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1: Uma horas e 20 minutos.

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1: 7 de outubro. Mediante o Rosário, elevamos aos céus a mais autêntica voz dos filhos de Maria, que pretende coroar a fronte de sua mãe com 50 rosas nascidas no campo bíblico da história da salvação. Será bom que nossa devoção à Virgem Santíssima se manifeste através da reza do Santo Rosário. Que este seja o obséquio que diariamente ofereçamos à Mãe de Deus. E, se essa reza do Rosário se realiza em família, então será a melhor forma de merecer para todos os integrantes do lar as bênçãos, graças e a proteção da Santíssima Virgem, que não poderá deixar de ouvir nossa oração. Nossa Senhora do Consolo dos Anciãos, para que não se sintam sozinhos, acompanha-os com tua maternal proteção.
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1: 22 horas e 18 minutos.

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Francisca de Paula de Jesus nasceu em 1810 em Santo Antônio do Rio das Mortes, distrito de São João del Rei. Mudou-se para Bemvendi com sua mãe e irmão alguns anos depois, por volta de 1815. Ficou órfã com 10 anos de idade e seguiu a vida sob os conselhos de sua mãe, ser toda do Senhor e dedicar a vida aos pobres e à oração. Viveu uma vida simples em sua pequena casa, cheia de virtudes, ajudando os necessitados, rezando e dando conselhos a quem a procurava. Tinha em sua sinhá, Nossa Senhora da Conceição, uma amiga e confidente inseparável. Em 1863, deu início à construção de uma capela em honra a Nossa Senhora da Conceição. Ao longo dos anos, a igreja foi reformada e hoje é local de grande peregrinação de devotos e fiéis. Minha Chica faleceu em 1895, no dia 14 de junho, ficando sepulta por 4 dias. No local, exalava um perfume de rosas, o odor da santidade. Sua vida de santidade e seus milagres foram sendo divulgados por todos os cantos e a devoção do povo cresceu. Em 4 de maio de 2013, Minha Chica é elevada à honra dos altares, com a cerimônia de beatificação sendo presidida pelo cardeal Ângelo Amato, representante do Papa Francisco. Francisca de Paula de Jesus, Minha Chica, uma perspicaz testemunha da misericórdia de Cristo.

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1: 23 horas e 17 minutos.

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1: 8 de outubro. Não esqueçamos que para ir a Jesus Cristo não encontraremos caminho mais seguro, nem mais fácil, nem mais eficiente e rápido do que a Maria Santíssima. Por isso, quem quer chegar a Jesus Cristo, comece dirigindo-se a Maria. Ela é a mais interessada em que cheguemos a Jesus e ela nos conduzirá como que pela mão para junto de seu Filho Divino e por ele ao Pai Celestial. Se Jesus disse que ele é o caminho para ir ao Pai, podemos muito bem afirmar que Maria é o caminho para ir a Jesus. Nossa Senhora, esperança dos que morrem em teu Filho Jesus, acompanha-os naquela hora e defende-os do inimigo infernal.
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Francisca de Paula de Jesus nasceu em 1810 em Santo Antônio do Rio das Mortes, distrito de São João del Rei. Mudou-se para Bependi com sua mãe e irmão alguns anos depois, por volta de 1815. Ficou órfã com 10 anos de idade e seguiu a vida sob os conselhos de sua mãe, ser toda do Senhor e dedicar a vida aos pobres e à oração. Viveu uma vida simples em sua pequena casa, cheia de virtudes, ajudando os necessitados, rezando e dando conselhos a quem a procurava. Tinha em sua sinhá, Nossa Senhora da Conceição, uma amiga e confidente inseparável. Em 1863, deu início à construção de uma capela em honra a Nossa Senhora da Conceição. Ao longo dos anos, a igreja foi reformada e hoje é local de grande peregrinação de devotos e fiéis. Minha Chica faleceu em 1895, no dia 14 de junho, ficando sepulta por 4 dias. No local, exalava um perfume de rosas, o odor da santidade. Sua vida de santidade e seus milagres foram sendo divulgados por todos os cantos e a devoção do povo cresceu. Em 4 de maio de 2013, Minha Chica é elevada à honra dos altares, com a cerimônia de beatificação sendo presidida pelo cardeal Ângelo Amato, representante do Papa Francisco. 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

posso achar que tudo é válido e merece ser tentado? Como posso aceitar meias verdades e arriscar ser enganado? Como posso perder todo o meu tempo?

0: o Senhor.
1: O pão nosso de cada dia nos dai hoje. Perdoai as nossas ofensas, assim como nós perdoamos a quem nos tem ofendido. E não nos deixeis cair em tentação, mas livrai-nos do mal. Amém.
2: Ave Maria, cheia de graça, o Senhor é convosco. Bendita sois vós entre as mulheres, e bendito é o fruto do vosso ventre,

Creio no Espírito Santo, na Santa Igreja Católica, na comunhão dos santos, na remissão dos pecados.

0: Jesus Cristo, em expiação dos nossos pecados e os do mundo inteiro.
1: Pela sua dolorosa paixão,
2: tende misericórdia de nós e do mundo inteiro.
1: Pela sua dolorosa paixão,
2: tende misericórdia de nós e do mundo inteiro.
1: Pela sua dolorosa paixão,
2: tende misericórdia de nós e do mundo inteiro.
1: Pela sua dolorosa paixão,
2: tende misericórdia de nós e do mundo inteiro.
1: Pela sua dolorosa paixão,
2: tende misericórdia de nós e do mundo inteiro.
1: Pela sua dolorosa paixão,
2: tende misericórdia de nós e do mundo inteiro.
1: Pela sua dolorosa paixão,
2: tende misericórdia de nós e do mundo inteiro.
1: Pela sua dolorosa paixão,
2: tende misericórdia de nós e do mundo inteiro.
1: Pela sua dolorosa paixão,
2: tende misericórdia de nós e do mundo inteiro.
1: Pela sua dolorosa paixão,
2: tende misericórdia de nós e do mundo inteiro.
0: Eterno Pai, eu vos ofereço o corpo e o sangue, a alma e a divindade de vosso diletíssimo Filho, nosso Senhor Jesus Cristo, em expiação dos nossos pecados e os do mundo inteiro.
1: Pela sua dolorosa paixão,
2: tende misericórdia de nós e do mundo inteiro.
1: Pela sua dolorosa paixão,
2: tende misericórdia de nós e do mundo inteiro.
1: Pela sua dolorosa paixão,
2: tende misericórdia de nós e do mundo inteiro.
1: Pela sua dolorosa paixão,
2: tende misericórdia de nós e do mundo inteiro.
1: Pela sua dolorosa paixão,
2: tende misericórdia de nós e do mundo inteiro.
1: Pela sua dolorosa paixão,
2: tende misericórdia de nós e do mundo inteiro.
1: Pela sua dolorosa paixão,
2: tende misericórdia de nós e do mundo inteiro.
1: Pela sua dolorosa paixão,
2: tende misericórdia de nós e do mundo inteiro.
1: Pela sua dolorosa paixão,
2: tende misericórdia de nós e do mundo inteiro.
1: Pela sua dolorosa paixão,
2: tende misericórdia de nós e do mundo inteiro.
0: Eterno Pai, eu vos ofereço o corpo e o sangue, a alma e a divindade de vosso diletíssimo Filho, nosso Senhor Jesus Cristo, em expiação dos nossos pecados e os do mundo inteiro.
1: Pela sua dolorosa paixão,
2: tende misericórdia de nós e do mundo inteiro.
1: Pela sua dolorosa paixão,
2: tende misericórdia de nós e do mundo inteiro.
1: Pela sua dolorosa paixão,
2: tende misericórdia de nós e do mundo inteiro.
1: Pela sua dolorosa paixão,
2: tende misericórdia de nós e do mundo inteiro.
1: Pela sua dolorosa paixão,
2: tende misericórdia de nós e do mundo inteiro.
1: Pela sua dolorosa paixão,
2: tende misericórdia de nós e do mundo inteiro.
1: Pela sua dolorosa paixão,
2: tende misericórdia de nós e do mundo inteiro.
1: Pela sua dolorosa paixão,
2: tende misericórdia de nós e do mundo inteiro.
1: Pela sua dolorosa paixão,
2: tende misericórdia de nós e do mundo inteiro.
1: Pela sua dolorosa paixão,
2: tende misericórdia de nós e do mundo inteiro.
0: Eterno Pai, eu vos ofereço o corpo e o sangue, a alma e a divindade de vosso diletíssimo Filho, nosso Senhor Jesus Cristo, em expiação dos nossos pecados e os do mundo inteiro.
1: Pela sua dolorosa paixão,
2: tende misericórdia de nós e do mundo inteiro.
1: Pela sua dolorosa paixão,
2: tende misericórdia de nós e do mundo inteiro.
1: Pela sua dolorosa paixão,
2: tende misericórdia de nós e do mundo inteiro.
1: Pela sua dolorosa paixão,
2: tende misericórdia de nós e do mundo inteiro.
1: Pela sua dolorosa paixão,
2: tende misericórdia de nós e do mundo inteiro.
1: Pela sua dolorosa paixão,
2: tende misericórdia de nós e do mundo inteiro.
1: Pela sua dolorosa paixão,
2: tende misericórdia de nós e do mundo inteiro.
1: Pela sua dolorosa paixão,
2: tende misericórdia de nós e do mundo inteiro.
1: Pela sua dolorosa paixão,
2: tende misericórdia de nós e do mundo inteiro.
1: Pela sua dolorosa paixão,
2: tende misericórdia de nós e do mundo inteiro.
0: Eterno Pai, eu vos ofereço o corpo e o sangue, a alma e a divindade de vosso diletíssimo Filho, nosso Senhor Jesus Cristo, em expiação dos nossos pecados e os do mundo inteiro.
1: Pela sua dolorosa paixão,
2: tende misericórdia de nós e do mundo inteiro.
1: Pela sua dolorosa paixão,
2: tende misericórdia de nós e do mundo inteiro.
1: Pela sua dolorosa paixão,
2: tende misericórdia de nós e do mundo inteiro.
1: Pela sua dolorosa paixão,
2: tende misericórdia de nós e do mundo inteiro.
1: Pela sua dolorosa paixão,
2: tende misericórdia de nós e do mundo inteiro.
1: Pela sua dolorosa paixão,
2: tende misericórdia de nós e do mundo inteiro.
1: Pela sua dolorosa paixão,
2: tende misericórdia de nós e do mundo inteiro.
1: Pela sua dolorosa paixão,
2: tende misericórdia de nós e do mundo inteiro.
1: Pela sua dolorosa paixão,
2: tende misericórdia de nós e do mundo inteiro.
1: Pela sua dolorosa paixão,
2: tende misericórdia de nós e do mundo inteiro.
0: Deus Santo, Deus Forte, Deus Imortal,
2: tende piedade de nós e do mundo inteiro.
0: Deus Santo, Deus Forte, Deus Imortal,
2: tende piedade de nós e do mundo inteiro.
0: Deus Santo, Deus Forte, Deus Imortal,
2: tende piedade de nós e do mundo inteiro.
0: Ó sangue e água que jorrastes do coração de Jesus,
2: como fonte de misericórdia,

Por amor. Por amor a você, o Senhor vai cuidar de você até o final, até o reino de Deus. Luta!

quero que nesse momento você invoque o Espírito de Deus. Vinde, Espírito Santo, inunda as nossas vidas, preenche as falhas da nossa alma e purifica o nosso ser. Peça ao Espírito Santo, peça para que Ele venha até nós nesse momento. Peça para que Ele venha até você. Peça para que Ele restaure a tua vida com a plenitude do seu amor. Então, já não.

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você puder, põe a mão no seu coração agora. E vamos pedir ao Senhor que envie o Espírito Santo, Espírito de verdade, que perscruta o íntimo de nós, que conhece o íntimo do seu coração. Vamos pedir ao Senhor que nos dê um coração novo. Ele que conhece o nosso coração, nos purifique e nos perdoe para celebrarmos dignamente esta Santa Eucaristia.

0: Deus Todo-Poderoso, tenha compaixão de nós. Perdoe os nossos pecados e nos conduza à vida eterna.
1: Amém.
2: Francisca de Paula de Jesus nasceu em 1810 em Santo Antônio do Rio das Mortes, distrito de São João del Rei. Mudou-se para Bependi com sua mãe e irmão alguns anos depois, por volta de 1815. Ficou órfã com 10 anos de idade e seguiu a vida sob os conselhos de sua mãe, ser toda do Senhor e dedicar a vida aos pobres e à oração. Viveu uma vida simples em sua pequena casa, cheia de virtudes, ajudando os necessitados, rezando e dando conselhos a quem a procurava. Tinha em sua sinhá, Nossa Senhora da Conceição, uma amiga e confidente inseparável. Em 1863, deu início à construção de uma capela em honra a Nossa Senhora da Conceição. Ao longo dos anos, a igreja foi reformada e hoje é local de grande peregrinação de devotos e fiéis. Minha Chica faleceu em 1895, no dia 14 de junho, ficando sepulta por 4 dias. No local, exalava um perfume de rosas, o odor da santidade. Sua vida de santidade e seus milagres foram sendo divulgados por todos os cantos, e a devoção do povo cresceu. Em 4 de maio de 2013, Minha Chica é elevada à honra dos altares, com a cerimônia de beatificação sendo presidida pelo cardeal Ângelo Amato, representante do Papa Francisco. Francisca de Paula de Jesus, Minha Chica, uma perspicaz testemunha da misericórdia de Cristo.

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0: realizado. Obrigado por tudo, Cristo. Por esse amor. Por esse carinho. Por terem vindo. Obrigado. Obrigado por tudo. Esse disco eu dedico com todo o meu amor a Maria Rita. Obrigado. Obrigado.
1: Jesus Cristo.

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1: 8 de outubro. Não esqueçamos que para ir a Jesus Cristo não encontraremos caminho mais seguro, nem mais fácil, nem mais eficiente e rápido do que a Maria Santíssima. Por isso, quem quer chegar a Jesus Cristo, comece dirigindo-se a Maria. Ela é a mais interessada em que cheguemos a Jesus e ela nos conduzirá como que pela mão para junto de seu Filho Divino e por ele ao Pai Celestial. Se Jesus disse que ele é o caminho para ir ao Pai, podemos muito bem afirmar que Maria é o caminho para ir a Jesus. Nossa Senhora, esperança dos que morrem em teu Filho Jesus, acompanha-os naquela hora e defende-os do inimigo infernal.
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2: Horas e 46 minutos.

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1: Em nome do Pai, do Filho e do Espírito Santo. Amém. O anjo do Senhor anunciou a Maria, e ela concebeu do Espírito Santo. Ave Maria, cheia de graça, o Senhor é convosco. Bendita sois vós entre as mulheres, e bendito é o fruto do vosso ventre, Jesus. Santa Maria, Mãe de Deus, rogai por nós, pecadores, agora e na hora de nossa morte. Amém. Eis aqui a serva do Senhor, faça-se em mim segundo a vossa palavra. Ave Maria, cheia de graça, o Senhor é convosco. Bendita sois vós entre as mulheres, e bendito é o fruto do vosso ventre, Jesus. Santa Maria, Mãe de Deus, rogai por nós, pecadores, agora e na hora de nossa morte. Amém. E o Verbo divino se fez homem e habitou entre nós. Ave Maria, cheia de graça, o Senhor é convosco. Bendita sois vós entre as mulheres e bendito é o fruto do vosso ventre, Jesus. Santa Maria, Mãe de Deus, rogai por nós, pecadores, agora e na hora de nossa morte. Amém. Rogai por nós, Santa Mãe de Deus, para que sejamos dignos das promessas de Cristo. Oremos. Infundi, Senhor, a vossa graça em nossas almas, para que nós, que conhecendo pela anunciação do anjo a encarnação de Jesus Cristo, vosso Filho, cheguemos por sua paixão e morte na cruz à glória da ressurreição. Pelo mesmo Cristo nosso Senhor. Amém. Glória ao Pai, ao Filho e ao Espírito Santo, como era no princípio, agora e sempre. Amém. Glória ao Pai, e ao Filho e ao Espírito Santo, como era no princípio, agora e sempre. Amém. Glória ao Pai, e ao Filho e ao Espírito Santo, como era no princípio, agora e sempre. Amém. Anjo de Deus, que por divina misericórdia sois a minha guarda, iluminai-me, guardai-me, dirigi-me, governai-me. Amém. A todas as almas dos que deixaram este mundo e foram ao encontro do Pai pela morte corporal, descanso eterno dai-lhe, Senhor, e a luz perpétua as ilumine. Descanse em paz. Amém. E a todas as famílias enlutadas, a nossa oração. Ave Maria, cheia de graça, o Senhor é convosco. Bendita sois vós entre as mulheres, e bendito é o fruto do vosso ventre, Jesus. Santa Maria, Mãe de Deus, rogai por nós, pecadores, agora e na hora de nossa morte. Amém. Meus queridos irmãos e irmãs, ouvintes da Rádio Web Inha Chica, ouvintes deste áudio, paz e bem para você, paz e bem para a sua família, e louvado seja nosso Senhor Jesus Cristo, para sempre seja louvado. Nos preparemos agora para ouvir o Santo Evangelho. Lucas 11, 5 a 13. Naquele tempo, disse Jesus aos seus discípulos: se um de vós tiver um amigo e for procurá-lo à meia-noite e lhe disser: amigo, empresta-me 3 pães, porque um amigo meu chegou de viagem e nada tenho para lhe oferecer. Se o outro responder lá de dentro: não me incomodes, já tranquei a porta e meus filhos e eu já estamos deitados. Não me posso levantar para te dar os pães. Eu vos declaro, mesmo que o outro não se levante para dá-los, porque seu amigo, vai levantar-se ao menos por causa da impertinência dele e lhe dará quanto for necessário. Portanto, eu vos digo, pedi e recebereis, procurai e encontrareis, batei e vos será aberto. Para quem pede, recebe. Para quem procura, encontra, e para quem bate, se abrirá. Será que algum de vós que é pai, se o filho pedir um peixe, lhe dará uma cobra? Ou ainda, se pedir um ovo, lhe dará um escorpião? Ora, se vós que sois maus, sabeis dar coisas boas aos vossos filhos, quanto mais o Pai do Céu dará o Espírito Santo aos que o pedirem. Palavra da Salvação. Glória a vós, Senhor. Nestes poucos versículos deste Evangelho que ouvimos, Jesus nos ensina uma grande lição. A lição da oração. Da oração confiante, insistente, determinada. Aquela oração que sabe o que se quer, sabe o que se vai pedir diante de Deus na oração, quando nos colocamos diante dele. Devemos saber o que pedir, o que nós queremos, com determinação. Assim poderemos alcançar aquilo que queremos. Para nos ajudar a compreender a bondade de Deus, Jesus nos faz comparações humanas. Ele fala que um amigo chega na casa do outro amigo à meia-noite, quando ele já está deitado de portas trancadas. O amigo vai porque está precisando dele. Está precisando de 3 pães, porque chegou um outro amigo na sua casa, chegou de viagem e ele estava desprovido de alguma coisa para preparar alguma coisa para ele comer. É uma coisa que incomoda. Aquele amigo chegar tarde na casa do amigo para dormir, chega lá, não tem nada para comer, ele vai ter que sair e ir na casa de um outro amigo e pedir emprestado 3 pães. Ele sabe o que quer, bate na porta do amigo e conta para ele o fato que aconteceu e pede para ele 3 pães emprestado. Ele tem os pães. E tem até outras coisas que podem ajudar aquele amigo a preparar a ceia para o terceiro amigo. Mas o problema é levantar-se naquela hora, destrancar as portas para ele e fazê-lo entrar para pegar os pães. Mas como o outro insiste que precisa dele, então ele, nesse momento, ele nem considera a amizade, ele considera a importunação, e levanta logo, vai lá, pega os pães e pega quanto seja necessário para aquele amigo, dá para ele, ele vai embora e ele vai dormir, sossegado. Ficou sossegado. Outro exemplo que Jesus nos dá é daquele pai que jamais dá uma cobra para o filho se ele pedisse um peixe, jamais daria um escorpião se ele lhe pedisse um ovo. Jesus conclui assim: se vocês que são maus sabeis dar coisas boas para os vossos filhos, quanto mais o vosso Pai que está nos céus vos dará o Espírito Santo a quem lhe pedir. Nós devemos saber pedir e pedir com insistência e com determinação. Em outra ocasião, lá no Evangelho de São João, capítulo 16, no versículo 23 a 28, Jesus fala disso de novo. Ele fala assim: pedi e recebereis. Tudo o que pedires ao Pai em meu nome, ele vos dará. Jesus insiste em nos fazer pedir e pedir com perseverança e provar assim a bondade de Deus sobre nós. Olha como é bonito a gente ver esse exemplo de Jesus aqui falando, ensinando para a gente esses 3 tópicos importantíssimos na oração. Pedi e recebereis, procurai e encontrareis, batei e vos será aberto. Quem pede, recebe, quem procura, encontra. E para quem bate, se abrirá. Considerando que Deus aquilo que faz para nós, o faz por amor, mas não para nos se ver livre de nós, como até um amigo faz com o outro, Deus está pronto a nos dar aquilo que nós precisamos e nos dá ainda mais do que ousamos pedir, porque Ele sabe o que nós precisamos realmente. Nós precisamos rezar com insistência. Muitas vezes as pessoas se desesperam diante das situações que estão vivenciando porque não rezam, perdem a esperança. Quem pede, recebe, e recebe esperança para confiar em Deus e esperar que Ele vai dar na hora certa. Pedir e pedir assim com um coração bem humilde: Senhor, Senhor pode, Senhor poderia me ajudar. Me ajude, por favor, nisso, nisso e nisso. Ser determinado naquilo que pede. Não precisa ficar multiplicando palavras, perdendo tempo e falando demais, porque isso não é necessário na oração. Um exemplo disso é a oração que Jesus nos ensina, o Pai Nosso. Todo mundo provavelmente já tenha rezado pelo menos uma vez na vida. Eu acredito que a maioria das pessoas do mundo já rezaram essa oração uma vez. Aquelas pessoas que conhecem Jesus, né? Existem aqueles que nunca ouviram falar e que precisam de ser evangelizados. Às vezes não rezam porque não aprenderam. E é por isso que precisa evangelizar e anunciar o Evangelho a todos, para que possa haver mais esperança no mundo. Hoje se vê falar tanto de mortes, assassinatos, suicídios, separações nas famílias, matrimônios desfeitos. Isso pode ter sido causa de desconhecimento de Deus, ou mesmo descaso, né? Descaso daquelas pessoas que já conhecem Deus, mas fazem pouco caso da sua palavra, não oram. E quem não ora pode se desesperar diante de problemas. A oração nos faz confiar em Deus e esperar nele. E quem espera nele sempre alcança. Nós vamos pedir a Deus a graça do Espírito Santo, a graça de saber rezar, a graça de confiar no Pai Nosso, que nós vamos rezar na oração cantada. Tem todas as nossas necessidades que Deus pode nos dar. Rezemos e peçamos a Deus que nos ensine, que nos impulsione também a rezar, a louvá-lo, a agradecer e a saber pedir, a ter determinações naquilo que nós precisamos e pedir com fé. Muitas vezes Jesus perguntou: o que queres? Perguntou ao cego, perguntou ao leproso. O leproso sabia que eu seja curado. O cego disse que eu recupere a minha vista. E tantas pessoas assim: ah, que a minha filha seja curada. E assim Jesus faz o milagre para quem pede com determinação e com fé. Peçamos, vejamos qual é a nossa necessidade. E nessa oração do Pai Nosso que vamos rezar, nós vamos colocar as nossas necessidades diante de Deus. Que Ele nos abençoe. Em nome do Pai, do Filho e do Espírito Santo. Amém. Permaneçamos em Deus, permaneçamos em paz.

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1: 6 horas e 30 minutos.

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1: Em nome do Pai, do Filho e do Espírito Santo. Amém. Graças e louvores se deem a todo momento ao Santíssimo e Diviníssimo Sacramento. Bom dia para você, amado irmão, amigo, irmã e amiga que reza comigo a oração da manhã através desta emissora de rádio ou também pelo nosso canal no YouTube, que eu peço a você, se ainda não se inscreveu nele, se inscreva. Dom Adair José Guimarães. Deixa também um joinha para melhor engajamento da nossa programação na plataforma. Deus abençoe você que compartilha o nosso conteúdo. Vocês aqui da Diocese de Formosa, do Brasil inteiro e de outros lugares fora do Brasil, onde você, brasileiro, não esquece as suas raízes e reza conosco. Seja na América, na Europa, na África, onde você estiver, o meu abraço a todos. Hoje eu quero destacar uma palavra muito simples dentro desta caminhada com Santa Teresinha, na sua pequena via, a confiança. A pequena via é, acima de tudo, um caminho de confiança. Santa Teresinha compreendeu que não chegaria à santidade pela força de seus próprios méritos. E ela era muito inteligente, mas abandonando-se nos braços de Deus. É a atitude da criança. Eu lembro quando criança, meu pai foi à cidade, eu fui com ele, na garupa do cavalo, minha mãe com outro irmão meu. Ela foi para a casa da mãe dela e eu acompanhei meu pai onde ele ia fazer algumas compras. Chegou lá numa venda que se chamava, um armazém, onde se comprava as coisas. E meu pai disse, você fica aqui enquanto eu vou ali trocar um dinheiro. Poucos minutos depois, eu já estava chorando, esguelando, porque meu pai tinha sumido. A criança depende do pai. Essa é uma imagem bonita do cristão que depende de Deus, né? Uma criança precisa de alguma coisa, ela procura o pai, procura a mãe, estende os braços e pede. E Jesus nos ensina hoje exatamente isso. Pedi, procurai, batei. Há momentos, porém, em que rezamos e parece que Deus permanece em silêncio. Pedimos a cura e ela não vem. Pedimos a conversão de alguém e nada parece mudar. Pedimos uma solução para nossa família e a dificuldade continua. É justamente aí que começa a confiança verdadeira. Confiar em Deus não significa acreditar que Ele fará exatamente aquilo que eu quero, que eu desejo. Não é bem assim. Significa acreditar que Deus continua sendo Pai. Pai mesmo. Mesmo que nós não compreendemos os seus caminhos. Mesmo que eu não compreenda, Deus continua sendo meu Pai, Pai eterno. Santa Teresinha dizia na sua carta 197, é a confiança e nada mais que a confiança que deve conduzir-nos ao amor. E Santa Teresinha também é a santa do amor. Ela está sempre envolta a essas meditações bonitas sobre o amor. Esta frase dela é uma frase extraordinária. Não é o medo, não é a ansiedade, não é a pretensão de controlar tudo. Confiança. É isso que nós queremos aprender hoje de Santa Teresinha. Ter esta confiança inabalável. E hoje é quinta-feira. Nosso pensamento volta-se especialmente para Jesus na Eucaristia, presente na Eucaristia, e também os nossos sacerdotes. Quantas vezes entramos numa igreja e não sabemos sequer o que dizer diante do sacrário? Eu já tive essas experiências. Eu sei rezar, você sabe o que você vai dizer. Você fica ali, de corpo presente, pedindo uma graça. Não é necessário dizer muitas coisas, não. Podemos simplesmente permanecer diante de Jesus e dizer: Senhor, estou aqui. Vós conheceis aquilo de que é necessário na minha vida. Eu confio em vós. Lá o texto da misericórdia, no final, que a gente fala: Jesus, eu confio em vós. Então, João Maria Vianney, certa vez, ele observava que um homem simples, da roça, analfabeto, todo dia passava na igreja, ajoelhava no último banco de trás e ficava olhando para o Santíssimo, contemplando. Ficava ali alguns minutos e ia embora. Um dia o santo chegou e perguntou para aquele homem: o que você fala para Jesus? Ele falou: olha, seu padre, eu olho para ele e ele olha para mim. Olha que bonito. Isso mesmo. O simples é assim, ele olha para Jesus porque sabe que Jesus olhará também para ele. Às vezes, diante de Deus, a gente não tem muita coisa a falar, mas a gente deve ter essa capacidade de deixar Deus tocar em nós. O sacerdote precisa ter essa capacidade de parar diante de Deus. Nós, padres, estamos correndo demais. Muito ativismo, muita coisa. Eu tenho um dia que eu assusto comigo mesmo. Nós corremos muito e rezamos pouco, falamos pouco com Deus. E é por isso que às vezes as coisas não dão certo. A gente precisa diminuir um pouco essa correria, diminuir um pouco essas tantas atividades. A gente precisa ficar criando pastoral todo dia na paróquia. Todo dia tem uma pastoral nova. Depois de não dar conta de acompanhar, vai morrendo. A gente precisa criar mais apostolados de casais, de jovens, de crianças, e vão seguindo um caminho de espiritualidade mais profundo, e a gente também. Hoje é um dia da gente rezar, de vocês rezar por nós, padres. E eu rezo por você, meu querido padre, aqui da nossa diocese, e também os padres amigos de outros lugares. Deus os abençoe ricamente. Pare um pouco, meu querido padre. Deixa de ser muito afoito. Pare um pouco. Tenha um tempinho mais para o sacrário. Tenha um tempinho mais para o seu terço. Porque sem oração, a gente vai ser aquela lamparina querosene. E quando o querosene acaba, não tem mais, o pavio pega fogo e apaga tudo. Isso é a burnal. Nós temos que correr desse negócio. A burnal é isso. Essa exaustão, porque você queimou todo o óleo que você tinha dentro de você, queimou toda a unção, deixou passar o tempo. A gente precisa, como sacerdotes, ter esse tempo de intimidade com Deus. Por isso eu peço a todos, não deixe rezar por nós, sacerdotes. Santa Teresinha tinha um amor profundo pelo sacerdote e oferecia orações e sacrifício pela santificação dos padres. Neste mês missionário, recordemos, sem homens e mulheres de oração, a missão perde sua alma. E é verdade. Sem pessoas de oração, a missão da igreja fenece. Sem sacerdotes piedosos, a igreja decompõe. Eu conversava com uma pessoa que dizia: minha irmã sofreu muito e morreu sem a unção. Mas por quê? Não, porque o padre da minha região tem 130 comunidades. É um absurdo, né? E um sacerdote somente, não dá. É muito difícil. A gente precisa ter essa capacidade de rezar mais pelas vocações, pedir mais vocações para Deus, para que nós não tenhamos estes sofrimentos e pessoas que morrem sem o sacerdócio. Então nós vamos recordar hoje, nesse dia bonito da Eucaristia e do sacerdócio, a igreja precisa de homens e mulheres que rezam, de padres santos, de padres orantes, né? Vamos rezar também por esses padres que têm essas paróquias tão grandes no Brasil afora, diocese sem padre, diocese sem vocação. Paróquias que precisavam ter 3, 4 padres, tem um só, não dá conta. O povo morre sem unção dos enfermos, morre sem confissão. É muito triste isso. Então rezemos também pelas vocações. Então, minha gente, temos que entender o seguinte: antes da gente sair para anunciar, precisamos aprender a bater a porta do coração de Deus. Antes de bater na porta dos outros para a gente anunciar, bata na porta de Deus. E quando Deus parece demorar, continuemos batendo. A confiança confiante não abandona a porta do Pai. Peça, procura, bata e confie. Assim seja. Amém. O Santo Evangelho de hoje é Lucas 11, 5 a 13. Trago aqui três frases do Evangelho de Jesus. Pedi e recebereis. Procurai e encontrareis. Batei e vos será aberto. Quem pede, recebe. Quem procura, encontra. E para quem bate, se abrirá. E Jesus conclui: o Pai do céu dará o Espírito Santo aos que o pedirem. Mas do Espírito. Se eu tenho o Espírito Santo, eu já vou ter tudo que eu preciso. Força para lutar contra o pecado, contra mim mesmo, contra os males deste mundo. Assim, observem algo muito bonito. Jesus começa falando daquilo que nós pedimos e termina falando daquilo que o Pai deseja dar. E qual é o grande presente? O Espírito Santo, o Paráclito. Talvez eu peça que Deus mude uma situação e Deus comece mudando o meu coração. Peço que retire uma cruz e Ele me dá força para carregá-la. Às vezes a gente não entende o que que Deus quer dar para a gente. Peço uma resposta imediata e Ele me ensina a esperar. A pedagogia de Deus é diferente da nossa. Peço que desapareça uma dificuldade e Ele me dá sabedoria para atravessá-la. Deus sempre nos escuta, mas sua resposta, muitas vezes, é bem maior do que nossos pedidos e desejos. Aqui está a pequena via de Santa Teresinha. Não ensinar a Deus o que Ele deve fazer, mas colocar-se confiantemente em suas mãos. E neste mês missionário, peçamos sobretudo o Espírito Santo, porque é Ele quem transforma discípulos medrosos em missionários. Sem o Espírito Santo, temos atividades. Com o Espírito Santo, temos missão. Por isso, nossa pequena oração para hoje pode ser: Pai, eu confio em vós. Dai-me o vosso Espírito Santo e ensinai-me a querer aquilo que vós quereis. Amém. Convido agora, com muito carinho, a nossa oração missionária, encerrando o nosso momento de oração. Senhor Jesus, ensinai-nos a pedir sem desanimar, a procurar sem nos cansar, e a bater com confiança a porta do Pai. Dai-nos o vosso Espírito Santo. Abençoai nossos sacerdotes, santificai-os e fortalecei-os na missão. Pela intercessão de Santa Teresinha, fazei-nos pequenos, confiantes e perseverantes, que sejamos um em Cristo, unidos na missão para que o mundo creia. Jesus Eucarístico, nós os adoramos. Santa Teresinha do Menino Jesus, rogai por nós. Amém. Senhor esteja convosco, Ele está no meio de nós. Abençoe-vos Deus Todo-Poderoso, Pai, Filho e Espírito Santo. Amém. Abençoada quinta-feira de adoração para você e os seus.

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meu irmão, minha irmã, graça e paz para você e toda a sua família. No Evangelho hoje, Jesus nos ensina que devemos ser perseverantes e confiantes na oração, rezar incessantemente, confiantes de que o Pai do Céu, em sua infinita bondade, sempre nos dará o maior de todos os dons, o Espírito Santo, para nos iluminar, guiar e orientar pelos caminhos da vida. Invoquemos a luz do Espírito Santo para que abra as nossas mentes e corações ao acolhimento da palavra do Senhor. Espírito Santo, tu que habitas, tu que falas, rezas e ages em mim, abra-me à palavra, que a minha mente e o meu coração sejam o terreno bom onde a semente da palavra possa germinar, crescer e frutificar, para que a minha vida seja transformada. Amém. Hoje, 8 de outubro, a liturgia nos oferece o Evangelho de Lucas, capítulo 11, versículos 5 a 13. Jesus também lhes disse: eu, portanto, vos digo, pedi e vos será dado, buscai e encontrareis, batei e vos será aberto. Pois todo aquele que pede, recebe, quem busca, encontra, e ao que bate, lhe será aberto. Quem dentre vós que seja pai, seu filho pedir um peixe, em vez de peixe lhe dará uma serpente? Ou se pedir um ovo, lhe dará um escorpião? Se vós, mesmo sendo maus, sabeis dar coisas boas a vossos filhos, quanto mais o Pai do Céu dará o Espírito Santo aos que lhe pedirem. Jesus continua o tema da oração trazendo duas parábolas. A primeira fala de um amigo importunando outro à meia-noite. Mesmo já recolhido, esse atende ao pedido pela insistência do amigo. Jesus conclui a parábola com uma sentença que reforça o sentido da confiança na oração. Três ações marcadas pelos verbos pedir, buscar e bater são correspondidas uma a uma pelos verbos receber, achar e abrir, mostrando a escuta de Deus ao orante. A segunda parábola mostra três pedidos de um filho ao pai por pão, ovo e peixe, alimentos essenciais na mesa judaica. Um pai nunca daria algo totalmente contrário e nocivo ao filho, como pedras com aparência de pequenos pães, como escorpiões que, encolhidos, parecem um ovo, ou como serpentes que podem ser confundidas com peixes sem escamas. Se entre os pecadores consegue-se algo de bom pela insistência e pela confiança, quanto mais com Deus, amigo sempre disponível e pai misericordioso, sempre solícito aos filhos. Além das necessidades materiais, ele dará o maior de todos os dons, o Espírito Santo, e fará os discípulos e cada um de nós perseverarmos na caminhada de fé. Se
vós, mesmo sendo maus, sabeis dar coisas boas aos vossos filhos, quanto mais o Pai do Céu dará o Espírito Santo aos que lhe pedirem. O Senhor nos convida a sermos praticantes da palavra. Neste momento, vamos dispor o nosso coração para a vivência de Sua palavra.

0: No Evangelho hoje, Jesus compara Deus aos pais terrenos. Se um pai humano não dará uma cobra ou um escorpião a um filho que pede alimento, muito mais o Pai Celestial dará o que precisamos. A oração requer vontade, constância e determinação. Rezar com insistência e confiança, e se for da vontade de Deus, Ele nos atenderá. Ao rezar o Pai Nosso, pedimos o pão de cada dia. Imploramos a remissão de nossos pecados, e para sermos dignos de receber o perdão de Deus, nos comprometemos a perdoar a quem nos ofendeu. Rezemos confiantes. Pai nosso, que estais nos céus, santificado seja o vosso nome. Venha a nós o vosso reino. Seja feita a vossa vontade, assim na terra como no céu. O pão nosso de cada dia nos dai hoje. Perdoai-nos as nossas ofensas, assim como nós perdoamos a quem nos tem ofendido. E não nos deixeis cair em tentação, mas livrai-nos do mal. Amém. Louvado seja o nome do Senhor, hoje e sempre. Amém. 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

Francisca de Paula de Jesus nasceu em 1810 em Santo Antônio do Rio das Mortes, distrito de São João del Rei. Mudou-se para Bependi com sua mãe e irmão alguns anos depois, por volta de 1815. Ficou órfã com 10 anos de idade e seguiu a vida sob os conselhos de sua mãe, ser toda do Senhor e dedicar a vida aos pobres e à oração. Viveu uma vida simples em sua pequena casa, cheia de virtudes, ajudando os necessitados, rezando e dando conselhos a quem a procurava. Tinha em sua sinhá, Nossa Senhora da Conceição, uma amiga e confidente inseparável. Em 1863, deu início à construção de uma capela em honra a Nossa Senhora da Conceição. Ao longo dos anos, a igreja foi reformada e hoje é local de grande peregrinação de devotos e fiéis. Minha Chica faleceu em 1895, no dia 14 de junho, ficando sepulta por 4 dias. No local, exalava um perfume de rosas, o odor da santidade. Sua vida de santidade e seus milagres foram sendo divulgados por todos os cantos e a devoção do povo cresceu. Em 4 de maio de 2013, Minha Chica é elevada à honra dos altares, com a cerimônia de beatificação sendo presidida pelo cardeal Ângelo Amato, representante do Papa Francisco. 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

Por amor a você, o Senhor vai cuidar de você até o final, até o reino de Deus.

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1: 8 de outubro. Não esqueçamos que para ir a Jesus Cristo não encontraremos caminho mais seguro, nem mais fácil, nem mais eficiente e rápido do que a Maria Santíssima. Por isso, quem quer chegar a Jesus Cristo, comece dirigindo-se a Maria. Ela é a mais interessada em que cheguemos a Jesus e ela nos conduzirá como que pela mão para junto de seu Filho Divino e por ele ao Pai Celestial. Se Jesus disse que ele é o caminho para ir ao Pai, podemos muito bem afirmar que Maria é o caminho para ir a Jesus. Nossa Senhora, esperança dos que morrem, teu Filho Jesus, acompanha-os naquela hora e defende-os do inimigo infernal.
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Quero que nesse momento você invoque o Espírito de Deus. Vinde, Espírito Santo, inunda as nossas vidas, preenche as falhas da nossa alma e purifica o nosso ser. Peço ao Espírito Santo, peça para que Ele venha até nós nesse momento. Peça para que Ele venha até você. Peça para que Ele restaure a tua vida com a plenitude do seu amor. Vamos cantar.

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1: Horas e 27 minutos.

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1: Em nome do Pai, do Filho e do Espírito Santo. Amém. O anjo do Senhor anunciou a Maria, e ela concebeu do Espírito Santo. Ave Maria, cheia de graça, o Senhor é convosco. Bendita sois vós entre as mulheres, e bendito é o fruto do vosso ventre, Jesus. Santa Maria, Mãe de Deus, rogai por nós, pecadores, agora e na hora de nossa morte. Amém. Eis aqui a serva do Senhor. Faça-se em mim segundo a vossa palavra. Ave Maria, cheia de graça, o Senhor é convosco. Bendita sois vós entre as mulheres, e bendito é o fruto do vosso ventre, Jesus. Santa Maria, Mãe de Deus, rogai por nós, pecadores, agora e na hora de nossa morte. Amém. E o Verbo divino se fez homem e habitou entre nós. Ave Maria, cheia de graça, o Senhor é convosco. Bendita sois vós entre as mulheres e bendito é o fruto do vosso ventre, Jesus. Santa Maria, Mãe de Deus, rogai por nós, pecadores, agora e na hora de nossa morte. Amém. Rogai por nós, Santa Mãe de Deus, para que sejamos dignos das promessas de Cristo. Oremos. Infundi, Senhor, a vossa graça em nossas almas, para que nós, que conhecendo pela anunciação do anjo a encarnação de Jesus Cristo, vosso Filho, cheguemos por sua paixão e morte na cruz à glória da ressurreição. Pelo mesmo Cristo nosso Senhor. Amém. Glória ao Pai, ao Filho e ao Espírito Santo, como era no princípio, agora e sempre. Amém. Glória ao Pai, e ao Filho e ao Espírito Santo, como era no princípio, agora e sempre. Amém. Glória ao Pai, e ao Filho e ao Espírito Santo, como era no princípio, agora e sempre. Amém. Anjo de Deus, que por divina misericórdia sois a minha guarda, iluminai-me, guardai-me, dirigi-me, governai-me. Amém. A todas as almas dos que deixaram este mundo e foram ao encontro do Pai pela morte corporal, descanso eterno dai-lhe, Senhor, e a luz perpétua as ilumine. Descanse em paz. Amém. E a todas as famílias enlutadas, a nossa oração. Ave Maria, cheia de graça, o Senhor é convosco. Bendita sois vós entre as mulheres, e bendito é o fruto do vosso ventre, Jesus. Santa Maria, Mãe de Deus, rogai por nós, pecadores, agora e na hora de nossa morte. Amém. Meus queridos irmãos e irmãs, ouvintes da Rádio Web Inha Chica, ouvintes deste áudio, paz e bem para você, paz e bem para a sua família, e louvado seja nosso Senhor Jesus Cristo, para sempre seja louvado. Nos preparemos agora para ouvir o Santo Evangelho. Lucas 11, 5 a 13. Naquele tempo, disse Jesus aos seus discípulos: se um de vós tiver um amigo e for procurá-lo à meia-noite e lhe disser: amigo, empresta-me 3 pães, porque um amigo meu chegou de viagem e nada tenho para lhe oferecer. Se o outro responder lá de dentro: não me incomodes, já tranquei a porta e meus filhos e eu já estamos deitados. Não me posso levantar para te dar os pães. Eu vos declaro, mesmo que o outro não se levante para dá-los, porque seu amigo, vai levantar-se ao menos por causa da impertinência dele e lhe dará quanto for necessário. Portanto, eu vos digo, pedi e recebereis, procurai e encontrareis, batei e vos será aberto. Para quem pede, recebe. Para quem procura, encontra, e para quem bate, se abrirá. Será que algum de vós que é pai, se o filho pedir um peixe, lhe dará uma cobra? Ou ainda, se pedir um ovo, lhe dará um escorpião? Ora, se vós que sois maus, sabeis dar coisas boas aos vossos filhos, quanto mais o Pai do Céu dará o Espírito Santo aos que o pedirem. Palavra da Salvação. Glória a vós, Senhor. Nestes poucos versículos deste Evangelho que ouvimos, Jesus nos ensina uma grande lição. A lição da oração. Da oração confiante, insistente, determinada. Aquela oração que sabe o que se quer, sabe o que se vai pedir diante de Deus na oração, quando nos colocamos diante dele. Devemos saber o que pedir, o que nós queremos, com determinação. Assim poderemos alcançar aquilo que queremos. Para nos ajudar a compreender a bondade de Deus, Jesus nos faz comparações humanas. Ele fala que um amigo chega na casa do outro amigo à meia-noite, quando ele já está deitado de portas trancadas. O amigo vai porque está precisando dele. Está precisando de 3 pães, porque chegou um outro amigo na sua casa, chegou de viagem e ele estava desprovido de alguma coisa para preparar alguma coisa para ele comer. É uma coisa que incomoda. Aquele amigo chegar tarde na casa do amigo para dormir, chega lá, não tem nada para comer, ele vai ter que sair e ir na casa de um outro amigo e pedir emprestado 3 pães. Ele sabe o que quer, bate na porta do amigo e conta para ele o fato que aconteceu e pede para ele 3 pães emprestado. Ele tem os pães. E tem até outras coisas que podem ajudar aquele amigo a preparar a ceia para o terceiro amigo. Mas o problema é levantar-se naquela hora, destrancar as portas para ele e fazê-lo entrar para pegar os pães. Mas como o outro insiste que precisa dele, então ele, nesse momento, ele nem considera amizade, ele considera a importunação, e levanta logo, vai lá, pega os pães e pega quanto seja necessário para aquele amigo, dá para ele, ele vai embora e ele vai dormir, sossegado. Ficou sossegado. Outro exemplo que Jesus nos dá é daquele pai que jamais dá uma cobra para o filho se ele pedisse um peixe, jamais daria um escorpião se ele lhe pedisse um ovo. Jesus conclui assim: se vocês que são maus sabeis dar coisas boas para os vossos filhos, quanto mais o vosso Pai que está nos céus vos dará o Espírito Santo a quem lhe pedir. Nós devemos saber pedir e pedir com insistência e com determinação. Em outra ocasião, lá no Evangelho de São João, capítulo 16, no versículo 23 a 28, Jesus fala disso de novo. Ele fala assim: pedi e recebereis. Tudo o que pedires ao Pai em meu nome, ele vos dará. Jesus insiste em nos fazer pedir e pedir com perseverança e provar assim a bondade de Deus sobre nós. Olha como é bonito a gente ver esse exemplo de Jesus aqui falando, ensinando para a gente esses 3 tópicos importantíssimos na oração. Pedi e recebereis, procurai e encontrareis, batei e vos será aberto. Quem pede, recebe, quem procura, encontra. E para quem bate, se abrirá. Considerando que Deus aquilo que faz para nós, o faz por amor, mas não para nos se ver livre de nós, como até um amigo faz com o outro, Deus está pronto a nos dar aquilo que nós precisamos e nos dá ainda mais do que ousamos pedir, porque Ele sabe o que nós precisamos realmente. Nós precisamos rezar com insistência. Muitas vezes as pessoas se desesperam diante das situações que estão vivenciando porque não rezam, perdem a esperança. Quem pede, recebe, e recebe esperança para confiar em Deus e esperar que Ele vai dar na hora certa. Pedir e pedir assim, com um coração bem humilde: Senhor, Senhor pode, Senhor poderia me ajudar. Me ajude, por favor, nisso, nisso e nisso. Ser determinado naquilo que pede. Não precisa ficar multiplicando palavras, perdendo tempo e falando demais, porque isso não é necessário na oração. Um exemplo disso é a oração que Jesus nos ensina, o Pai Nosso. Todo mundo provavelmente já tenha rezado pelo menos uma vez na vida. Eu acredito que a maioria das pessoas do mundo já rezaram essa oração uma vez. Aquelas pessoas que conhecem Jesus, né? Existem aqueles que nunca ouviram falar e que precisam de ser evangelizados. Às vezes não rezam porque não aprenderam. E é por isso que precisa evangelizar e anunciar o Evangelho a todos, para que possa haver mais esperança no mundo. Hoje se vê falar tanto de mortes, assassinatos, suicídios, separações nas famílias, matrimônios desfeitos. Isso pode ter sido causa de desconhecimento de Deus, ou mesmo descaso, né? Descaso daquelas pessoas que já conhecem Deus, mas fazem pouco caso da sua palavra, não oram. E quem não ora pode se desesperar diante de problemas. A oração nos faz confiar em Deus e esperar nele. E quem espera nele sempre alcança. Nós vamos pedir a Deus a graça do Espírito Santo, a graça de saber rezar, a graça de confiar no Pai Nosso, que nós vamos rezar na oração cantada. Tem todas as nossas necessidades que Deus pode nos dar. Rezemos e peçamos a Deus que nos ensine, que nos impulsione também a rezar, a louvá-lo, a agradecer e a saber pedir, a ter determinações naquilo que nós precisamos e pedir com fé. Muitas vezes Jesus perguntou: o que queres? Perguntou ao cego, perguntou ao leproso. O leproso sabia que eu seja curado. O cego disse que eu recupere a minha vista. E tantas pessoas assim: ah, que a minha filha seja curada. E assim Jesus faz o milagre para quem pede com determinação e com fé. Peçamos, vejamos qual é a nossa necessidade. E nessa oração do Pai Nosso que vamos rezar, nós vamos colocar as nossas necessidades diante de Deus. Que Ele nos abençoe. Em nome do Pai, do Filho e do Espírito Santo. Amém. Permaneçamos em Deus, permaneçamos em paz.

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você puder, põe a mão no seu coração agora. E vamos pedir ao Senhor que envie o Espírito Santo, Espírito de verdade, que perscruta o íntimo de nós, que conhece o íntimo do seu coração. Vamos pedir ao Senhor que nos dê um coração novo. Ele que conhece o nosso coração, nos purifique e nos perdoe para celebrarmos dignamente esta Santa Eucaristia.

A paz não é apenas dom a ser recebido, mas obra a ser construída. Para sermos verdadeiramente construtores da paz, devemos educar-nos para a compaixão, a solidariedade, a colaboração, a fraternidade, ser artífice dentro da comunidade e solícitos em despertar consciências para as questões nacionais e internacionais e para a importância de procurar adequadas modalidades de redistribuição de riqueza, de promoção de crescimento, de cooperação para o desenvolvimento e de resolução dos conflitos. De forma particular, convido os jovens que conversam, viva atenção pelos ideais, a procurarem com paciência e tenacidade a justiça e a paz, e a cultivarem o gosto pelo qual é justo e verdadeiro, mesmo quando isso lhes possa exigir sacrifícios e obrigue a caminhar contra a corrente. Papa Bento XVI.

0: obrigado. Obrigado por tudo. Por esse amor. Por esse carinho. Por esse carinho. Obrigado. Obrigado por tudo. Esse disco eu dedico com todo o meu amor a Maria Rita. Obrigado. Obrigado.
1: Jesus Cristo.

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Francisca de Paula de Jesus nasceu em 1810 em Santo Antônio do Rio das Mortes, distrito de São João del Rei. Mudou-se para Baipendi com sua mãe e irmão alguns anos depois, por volta de 1815. Ficou órfã com 10 anos de idade e seguiu a vida sob os conselhos de sua mãe, ser toda do Senhor e dedicar a vida aos pobres e à oração. Viveu uma vida simples em sua pequena casa, cheia de virtudes, ajudando os necessitados, rezando e dando conselhos a quem a procurava. Tinha em sua sinhá, Nossa Senhora da Conceição, uma amiga e confidente inseparável. Em 1863, deu início à construção de uma capela em honra a Nossa Senhora da Conceição. Ao longo dos anos, a igreja foi reformada e hoje é local de grande peregrinação de devotos e fiéis. Minha Chica faleceu em 1895, no dia 14 de junho, ficando sepulta por 4 dias. No local, exalava um perfume de rosas, o odor da santidade. Sua vida de santidade e seus milagres foram sendo divulgados por todos os cantos e a devoção do povo cresceu. Em 4 de maio de 2013, Minha Chica é elevada à honra dos altares, com a cerimônia de beatificação sendo presidida pelo cardeal Ângelo Amato, representante do Papa Francisco. Francisca de Paula de Jesus, Minha Chica, uma perspicaz testemunha da misericórdia de Cristo.

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0: Pai nosso que estais no céu, santificado seja o vosso nome. Venha a nós o vosso reino. Seja feita a vossa vontade, assim na terra como no céu.
1: O pão nosso de cada dia nos dai hoje. Perdoai as nossas ofensas, assim como nós perdoamos a quem nos tem ofendido. E não nos deixeis cair em tentação, mas livrai-nos do mal. Amém.
0: Ave Maria, cheia de graça, o Senhor é convosco. Bendita sois vós entre as mulheres, e bendito é o fruto do vosso ventre,

0: do mundo inteiro.
1: Pela sua dolorosa paixão,
0: tende misericórdia de nós e do mundo inteiro.
1: Pela sua dolorosa paixão,
0: tende misericórdia de nós e do mundo inteiro.
1: Pela sua dolorosa paixão,
0: tende misericórdia de nós e do mundo inteiro.
1: Pela sua dolorosa paixão,
0: tende misericórdia de nós e do mundo inteiro.
1: Pela sua dolorosa paixão,
0: tende misericórdia de nós e do mundo inteiro.
1: Pela sua dolorosa paixão,
0: tende misericórdia de nós e do mundo inteiro.
1: Pela sua dolorosa paixão,
0: tende misericórdia de nós e do mundo inteiro.
1: Pela sua dolorosa paixão,
0: tende misericórdia de nós e do mundo inteiro.
2: Deus Santo, Deus Forte, Deus Imortal,
0: tende piedade de nós e do mundo inteiro.
2: Deus Santo, Deus Forte, Deus Imortal,
0: tende piedade de nós e do mundo inteiro.
2: Deus Santo, Deus Forte, Deus Imortal,
0: tende piedade de nós e do mundo inteiro.
3: Ó sangue e água que jorrastes do coração de Jesus como fonte

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Como posso levar a vida em frente sem olhar atrás? 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

faço. 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Como posso

Francisca de Paula de Jesus nasceu em 1810 em Santo Antônio do Rio das Mortes, distrito de São João del Rei. Mudou-se para Bependi com sua mãe e irmão alguns anos depois, por volta de 1815. Ficou órfã com 10 anos de idade e seguiu a vida sob os conselhos de sua mãe, ser toda do Senhor e dedicar a vida aos pobres e à oração. Viveu uma vida simples em sua pequena casa, cheia de virtudes, ajudando os necessitados, rezando e dando conselhos a quem a procurava. Tinha em sua sinhá, Nossa Senhora da Conceição, uma amiga e confidente inseparável. Em 1863, deu início à construção de uma capela em honra a Nossa Senhora da Conceição. Ao longo dos anos, a igreja foi reformada e hoje é local de grande peregrinação de devotos e fiéis. Minha Chica faleceu em 1895, no dia 14 de junho, ficando sepulta por 4 dias. No local, exalava um perfume de rosas, o odor da santidade. Sua vida de santidade e seus milagres foram sendo divulgados por todos os cantos e a devoção do povo cresceu. Em 4 de maio de 2013, Minha Chica é elevada à honra dos altares, com a cerimônia de beatificação sendo presidida pelo cardeal Ângelo Amato, representante do Papa Francisco. Francisca de Paula de Jesus, Minha Chica, uma perspicaz testemunha da misericórdia de Cristo.

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Por amor. Por amor a você, o Senhor vai cuidar de você até o final, até o reino de Deus.

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1: Em nome do Pai, do Filho e do Espírito Santo. Amém. O anjo do Senhor anunciou a Maria, e ela concebeu do Espírito Santo. Ave Maria, cheia de graça, o Senhor é convosco. Bendita sois vós entre as mulheres, e bendito é o fruto do vosso ventre, Jesus. Santa Maria, Mãe de Deus, rogai por nós, pecadores, agora e na hora de nossa morte. Amém. Eis aqui a serva do Senhor. Faça-se em mim segundo a vossa palavra. Ave Maria, cheia de graça, o Senhor é convosco. Bendita sois vós entre as mulheres, e bendito é o fruto do vosso ventre, Jesus. Santa Maria, Mãe de Deus, rogai por nós, pecadores, agora e na hora de nossa morte. Amém. E o Verbo divino se fez homem e habitou entre nós. Ave Maria, cheia de graça, o Senhor é convosco. Bendita sois vós entre as mulheres e bendito é o fruto do vosso ventre, Jesus. Santa Maria, Mãe de Deus, rogai por nós, pecadores, agora e na hora de nossa morte. Amém. Rogai por nós, Santa Mãe de Deus, para que sejamos dignos das promessas de Cristo. Oremos. Infundi, Senhor, a vossa graça em nossas almas, para que nós, que conhecendo pela anunciação do anjo a encarnação de Jesus Cristo, vosso Filho, cheguemos por sua paixão e morte na cruz à glória da ressurreição. Pelo mesmo Cristo nosso Senhor. Amém. Glória ao Pai, ao Filho e ao Espírito Santo, como era no princípio, agora e sempre. Amém. Glória ao Pai, e ao Filho e ao Espírito Santo, como era no princípio, agora e sempre. Amém. Glória ao Pai, e ao Filho e ao Espírito Santo, como era no princípio, agora e sempre. Amém. Anjo de Deus, que por divina misericórdia sois a minha guarda, iluminai-me, guardai-me, dirigi-me, governai-me. Amém. A todas as almas dos que deixaram este mundo e foram ao encontro do Pai pela morte corporal, descanso eterno dai-lhe, Senhor, e a luz perpétua as ilumine. Descanse em paz. Amém. E a todas as famílias enlutadas, a nossa oração. Ave Maria, cheia de graça, o Senhor é convosco. Bendita sois vós entre as mulheres, e bendito é o fruto do vosso ventre, Jesus. Santa Maria, Mãe de Deus, rogai por nós, pecadores, agora e na hora de nossa morte. Amém. Meus queridos irmãos e irmãs, ouvintes da Rádio Web Inha Chica, ouvintes deste áudio, paz e bem para você, paz e bem para a sua família, e louvado seja nosso Senhor Jesus Cristo, para sempre seja louvado. Nos preparemos agora para ouvir o Santo Evangelho. Lucas 11, 5 a 13. Naquele tempo, disse Jesus aos seus discípulos: se um de vós tiver um amigo e for procurá-lo à meia-noite e lhe disser: amigo, empresta-me 3 pães, porque um amigo meu chegou de viagem e nada tenho para lhe oferecer. Se o outro responder lá de dentro: não me incomodes, já tranquei a porta e meus filhos e eu já estamos deitados, não me posso levantar para te dar os pães, eu vos declaro, mesmo que o outro não se levante para dá-los, porque seu amigo, vai levantar-se ao menos por causa da impertinência dele e lhe dará quanto for necessário. Portanto, eu vos digo, pedi e recebereis, procurai e encontrareis, batei e vos será aberto. Para quem pede, recebe. Para quem procura, encontra, e para quem bate, se abrirá. Será que algum de vós que é pai, se o filho pedir um peixe, lhe dará uma cobra? Ou ainda, se pedir um ovo, lhe dará um escorpião? Ora, se vós que sois maus, sabeis dar coisas boas aos vossos filhos, quanto mais o Pai do Céu dará o Espírito Santo aos que o pedirem. Palavra da Salvação. Glória a vós, Senhor. Nestes poucos versículos deste Evangelho que ouvimos, Jesus nos ensina uma grande lição. A lição da oração. Da oração confiante, insistente, determinada. Aquela oração que sabe o que se quer, sabe o que se vai pedir diante de Deus na oração, quando nos colocamos diante dele. Devemos saber o que pedir, o que nós queremos, com determinação. Assim poderemos alcançar aquilo que queremos. Para nos ajudar a compreender a bondade de Deus, Jesus nos faz comparações humanas. Ele fala que um amigo chega na casa do outro amigo à meia-noite, quando ele já está deitado de portas trancadas. O amigo vai porque está precisando dele. Está precisando de 3 pães, porque chegou um outro amigo na sua casa, chegou de viagem e ele estava desprovido de alguma coisa para preparar alguma coisa para ele comer. É uma coisa que incomoda. Aquele amigo chegar tarde na casa do amigo para dormir, chega lá, não tem nada para comer, ele vai ter que sair e ir na casa de um outro amigo e pedir emprestado 3 pães. Ele sabe o que quer, bate na porta do amigo e conta para ele o fato que aconteceu e pede para ele 3 pães emprestados. Ele tem os pães. E tem até outras coisas que podem ajudar aquele amigo a preparar a ceia para o terceiro amigo. Mas o problema é levantar-se naquela hora, destrancar as portas para ele e fazê-lo entrar para pegar os pães. Mas como o outro insiste que precisa dele, então ele, nesse momento, ele nem considera a amizade, ele considera a importunação, e levanta logo, vai lá, pega os pães e pega quanto seja necessário para aquele amigo, dá para ele, ele vai embora e ele vai dormir, sossegado. Ficou sossegado. Outro exemplo que Jesus nos dá é daquele pai que jamais dá uma cobra para o filho se ele pedisse um peixe. Jamais daria um escorpião se ele lhe pedisse um ovo. Jesus conclui assim: se vocês que são maus sabeis dar coisas boas para os vossos filhos, quanto mais o vosso Pai que está nos céus vos dará o Espírito Santo a quem lhe pedir. Nós devemos saber pedir e pedir com insistência e com determinação. Em outra ocasião, lá no Evangelho de São João, capítulo 16, no versículo 23 a 28, Jesus fala disso de novo. Ele fala assim: pedi e recebereis. Tudo o que pedires ao Pai em meu nome, ele vos dará. Jesus insiste em nos fazer pedir e pedir com perseverança e provar assim a bondade de Deus sobre nós. Olha como é bonito a gente ver esse exemplo de Jesus aqui falando, ensinando para a gente esses 3 tópicos importantíssimos na oração. Pedi e recebereis, procurai e encontrareis, batei e vos será aberto. Quem pede, recebe, quem procura, encontra. E para quem bate, se abrirá. Considerando que Deus aquilo que faz para nós, o faz por amor, mas não para nos se ver livre de nós, como até um amigo faz com o outro, Deus está pronto a nos dar aquilo que nós precisamos e nos dá ainda mais do que ousamos pedir, porque Ele sabe o que nós precisamos realmente. Nós precisamos rezar com insistência. Muitas vezes as pessoas se desesperam diante das situações que estão vivenciando porque não rezam, perdem a esperança. Quem pede, recebe, e recebe esperança para confiar em Deus e esperar que Ele vai dar na hora certa. Pedir e pedir assim, com um coração bem humilde: Senhor, Senhor pode, Senhor poderia me ajudar. Me ajude, por favor, nisso, nisso e nisso. Ser determinado naquilo que pede. Não precisa ficar multiplicando palavras, perdendo tempo e falando demais, porque isso não é necessário na oração. Um exemplo disso é a oração que Jesus nos ensina, o Pai Nosso. Todo mundo provavelmente já tenha rezado pelo menos uma vez na vida. Eu acredito que a maioria das pessoas do mundo já rezaram essa oração uma vez. Aquelas pessoas que conhecem Jesus, né? Existem aqueles que nunca ouviram falar e que precisam de ser evangelizados. Às vezes não rezam porque não aprenderam. E é por isso que precisa evangelizar e anunciar o Evangelho a todos, para que possa haver mais esperança no mundo. Hoje se vê falar tanto de mortes, assassinatos, suicídios, separações nas famílias, matrimônios desfeitos. Isso pode ter sido causa de desconhecimento de Deus, ou mesmo descaso, né? Descaso daquelas pessoas que já conhecem Deus, mas fazem pouco caso da sua palavra, não oram. E quem não ora pode se desesperar diante de problemas. A oração nos faz confiar em Deus e esperar nele. E quem espera nele sempre alcança. Nós vamos pedir a Deus a graça do Espírito Santo, a graça de saber rezar, a graça de confiar no Pai Nosso, que nós vamos rezar na oração cantada. Tem todas as nossas necessidades que Deus pode nos dar. Rezemos e peçamos a Deus que nos ensine, que nos impulsione também a rezar, a louvá-lo, a agradecer e a saber pedir, a ter determinações naquilo que nós precisamos e pedir com fé. Muitas vezes Jesus perguntou: o que queres? Perguntou ao cego, perguntou ao leproso. O leproso sabia que eu seja curado. O cego disse que eu recupere a minha vista. E tantas pessoas assim: ah, que a minha filha seja curada. E assim Jesus faz o milagre para quem pede com determinação e com fé. Peçamos, vejamos qual é a nossa necessidade. E nessa oração do Pai Nosso que vamos rezar, nós vamos colocar as nossas necessidades diante de Deus. Que Ele nos abençoe. Em nome do Pai, do Filho e do Espírito Santo. Amém. Permaneçamos em Deus, permaneçamos em paz.

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1: Quero que nesse momento você invoque o Espírito de Deus. Vem de Espírito Santo. Inunda as nossas vidas. Preenche as falhas da nossa alma. E purifica o nosso ser. Peça ao Espírito Santo. Peça para que Ele venha até nós nesse momento. Que Ele venha até você. Peça para que Ele restaure a tua vida com a plenitude do seu amor.

18 horas e 28 minutos.

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Em nome do Pai, do Filho e do Espírito Santo. Amém. Deus abençoa os nossos nascituros, as crianças que estão sendo geradas dentro do útero de suas mães. Sejam todas elas bem-vindas e livres de todos os males, sobretudo do infanticídio, do aborto. Meu dileto irmão e irmã que reza comigo nesta quinta-feira, dia de adoração. No manuscrito C de Santa Teresinha, ela tem uma palavra bonita para nós nesta noite. Para amar-vos como me amais, preciso pedir emprestado o vosso próprio amor. Olha que beleza! Santa Teresinha falando com Deus. Sozinhos, nosso amor é pequeno e imperfeito. Peçamos a Jesus que coloque em nós o seu próprio amor, para que aprendamos a amar a Deus e aos irmãos como Ele ama.

0: Vinde, ó Deus, em meu auxílio, socorrei-nos sem demora. Glória ao Pai, ao Filho e ao Espírito Santo, como era no princípio, agora e sempre. Amém. Senhor, tende piedade de nós. Cristo, tende piedade de nós. Senhor, tende piedade de nós. Deus Todo-Poderoso, tenha compaixão de nós, perdoe nossos pecados e nos conduza à vida eterna. Assim seja. Amém. Ó Cristo, dia e esplendor, na treva o oculto aclarais. Sois luz de luz, nós o cremos, luz aos fiéis anunciais. Guardai-nos, Deus, nesta noite, velai do céu nosso sono. Em vós, na paz, descansemos, em um tranquilo abandono. Se os olhos pesam de sono, velho e fiel nossa mente, a vossa destra proteja quem vos amou fielmente. Defensor nosso, atendei-nos, freai os planos malvados, no bem guiai vossos servos, com vosso sangue comprados. Ó Cristo, Rei piedoso, a vós e ao Pai toda glória, com o Espírito Santo, eterna honra e vitória. Salmo 15, o Senhor é minha herança. Deus ressuscitou a Jesus, libertando-o das angústias da morte. Meu corpo no repouso está tranquilo. Guardai-me, ó Deus, porque em vós me refugio. Digo ao Senhor, somente vós sois meu Senhor. Nenhum bem eu posso achar fora de vós. Deus me inspirou uma admirável afeição pelos santos que habitam sua terra. Multiplicam, no entanto, suas dores os que correm para os deuses estrangeiros. Seus sacrifícios sanguinários não partilham, nem seus nomes passarão pelos meus lábios. Ó Senhor, sois minha herança e minha taça, meu destino está seguro em vossas mãos. Foi demarcada para mim a melhor terra, e eu exulto de alegria em minha herança. Eu bendigo o Senhor que me aconselha e até de noite me adverte o coração. Tenho sempre o Senhor ante meus olhos, pois se o tenho a meu lado, não vacilo. Eis porque meu coração está em festa, minha alma rejubila de alegria, e até meu corpo no repouso está tranquilo. Pois não haveis de me deixar entregue à morte, nem vosso amigo conhecer a corrupção. Vós me ensinais vosso caminho para a vida, junto a vós, felicidade sem limites. Delícia eterna e alegria ao vosso lado. Glória ao Pai, ao Filho e ao Espírito Santo, como era no princípio, agora e sempre. Amém. Meu corpo no repouso está tranquilo. Leitura breve de 1 Tessalonicenses 5:23. E o próprio Deus da paz vos santifique totalmente, e que tudo aquilo que sois, espírito, alma, corpo, seja conservado sem mancha alguma para a vinda do Senhor Jesus, o Cristo. Senhor, em vossas mãos eu entrego o meu espírito. Vós sois o Deus fiel que salvastes vosso povo. Glória ao Pai, ao Filho e ao Espírito Santo. Senhor, em vossas mãos eu entrego o meu espírito. Cântico de Simeão, Cristo, luz das nações e glória de seu povo. Salvai-nos, Senhor, quando velamos, guardai-nos também quando dormimos. Nossa mente vigie com o Cristo, nosso corpo repousa em sua paz. Deixai agora o vosso servo ir em paz, conforme prometestes, ó Senhor. Pois meus olhos viram vossa salvação, que preparastes ante a face das nações. Uma luz que brilhará para os gentios e para a glória de Israel, o vosso povo. Glória ao Pai, ao Filho e ao Espírito Santo, como era no princípio, agora e sempre. Amém. Salvai-nos, Senhor, quando velamos, guardai-nos também quando dormimos. Nossa mente vigia com o Cristo, nosso corpo repousa em sua paz. Oremos. Senhor nosso Deus, após as fadigas de hoje, restaurai nossas energias por um sono tranquilo, a fim de que, por vós renovados, nos dediquemos de corpo e alma ao vosso serviço. Por Cristo nosso Senhor. Amém. Ó Mãe do Redentor, do céu a porta, o povo que caiu socorre e exorta, pois busca levantar-se virgem pura, nascendo o Criador da criatura. Tem piedade de nós e ouve suave o anjo te saudando com seu ave.
1: O Senhor esteja convosco, Ele está no meio de nós. Abençoe-vos Deus Todo-Poderoso, Pai, Filho e Espírito Santo. Amém. Fiquem todos em paz e tenhamos no final da vida, todos nós, uma morte santa.
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você puder, põe a mão no seu coração agora. E vamos pedir ao Senhor que envie o Espírito Santo, Espírito de verdade, que perscruta o íntimo de nós, que conhece o íntimo do seu coração. Vamos pedir ao Senhor que nos dê um coração novo. Ele que conhece o nosso coração, nos purifique e nos perdoe para celebrarmos dignamente esta Santa Eucaristia.

pecado. Obrigado por tudo, por esse amor, por esse carinho, por terem vindo. Obrigado, obrigado por tudo. Esse disco eu dedico com todo o meu amor a Maria Rita. Obrigado. Jesus Cristo.

0: Francisca de Paula de Jesus nasceu em 1810 em Santo Antônio do Rio das Mortes, distrito de São João del Rei. Mudou-se para Baipendi com sua mãe e irmão alguns anos depois, por volta de 1815. Ficou órfã com 10 anos de idade e seguiu a vida sob os conselhos de sua mãe, ser toda do Senhor e dedicar a vida aos pobres e à oração. Viveu uma vida simples em sua pequena casa, cheia de virtudes, ajudando os necessitados, rezando e dando conselhos a quem a procurava. Tinha em sua sinhá, Nossa Senhora da Conceição, uma amiga e confidente inseparável. Em 1863, deu início à construção de uma capela em honra a Nossa Senhora da Conceição. Ao longo dos anos, a igreja foi reformada e hoje é local de grande peregrinação de devotos e fiéis. Minha Chica faleceu em 1895, no dia 14 de junho, ficando sepulta por 4 dias. No local, exalava um perfume de rosas, o odor da santidade. Sua vida de santidade e seus milagres foram sendo divulgados por todos os cantos, e a devoção do povo cresceu. Em 4 de maio de 2013, Minha Chica é elevada à honra dos altares, com a cerimônia de beatificação sendo presidida pelo cardeal Ângelo Amato, representante do Papa Francisco. Francisca de Paula de Jesus, Minha Chica, uma perspicaz testemunha da misericórdia de Cristo.
1: Horas e 14 minutos.

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meu irmão, minha irmã, graça e paz para você e toda a sua família. No Evangelho hoje, Jesus nos ensina que devemos ser perseverantes e confiantes na oração, rezar incessantemente, confiantes de que o Pai do Céu, em sua infinita bondade, sempre nos dará o maior de todos os dons, o Espírito Santo, para nos iluminar, guiar e orientar pelos caminhos da vida. Invoquemos a luz do Espírito Santo para que abra as nossas mentes e corações ao acolhimento da palavra do Senhor. Espírito Santo, tu que habitas, tu que falas, rezas e ages em mim, abra-me à palavra, que a minha mente e o meu coração sejam o terreno bom onde a semente da palavra possa germinar, crescer e frutificar, para que a minha vida seja transformada. Amém. Hoje, 8 de outubro, a liturgia nos oferece o Evangelho de Lucas, capítulo 11, versículos 5 a 13. Jesus também lhes disse: eu, portanto, vos digo, pedi e vos será dado, buscai e encontrareis, batei e vos será aberto. Pois todo aquele que pede, recebe, quem busca, encontra, e ao que bate, lhe será aberto. Quem dentre vós que seja pai, seu filho pedir um peixe, em vez de peixe lhe dará uma serpente? Ou se pedir um ovo, lhe dará um escorpião? Se vós, mesmo sendo maus, sabeis dar coisas boas a vossos filhos, quanto mais o Pai do Céu dará o Espírito Santo aos que lhe pedirem. Jesus continua o tema da oração trazendo duas parábolas. A primeira fala de um amigo importunando outro à meia-noite. Mesmo já recolhido, esse atende ao pedido pela insistência do amigo. Jesus conclui a parábola com uma sentença que reforça o sentido da confiança na oração. Três ações marcadas pelos verbos pedir, buscar e bater são correspondidas uma a uma pelos verbos receber, achar e abrir, mostrando a escuta de Deus ao orante. A segunda parábola mostra três pedidos de um filho ao pai por pão, ovo e peixe, alimentos essenciais na mesa judaica. Um pai nunca daria algo totalmente contrário e nocivo ao filho, como pedras com aparência de pequenos pães, como escorpiões que, encolhidos, parecem um ovo, ou como serpentes que podem ser confundidas com peixes sem escamas. Se entre os pecadores consegue-se algo de bom pela insistência e pela confiança, quanto mais com Deus, amigo sempre disponível e pai misericordioso, sempre solícito aos filhos. Além das necessidades materiais, ele dará o maior de todos os dons, o Espírito Santo, e fará os discípulos e cada um de nós perseverarmos na caminhada de fé. Se vós, mesmo sendo maus, sabeis dar coisas
boas aos vossos filhos, quanto mais o Pai do Céu dará o Espírito Santo aos que lhe pedirem. O Senhor nos convida a sermos praticantes da palavra. Neste momento, vamos dispor o nosso coração para a vivência de Sua palavra.

Evangelho hoje, Jesus compara Deus aos pais terrenos. Se um pai humano não dará uma cobra ou um escorpião a um filho que pede alimento, muito mais o Pai Celestial dará o que precisamos. A oração requer vontade, constância e determinação. Rezar com insistência e confiança, e se for da vontade de Deus, Ele nos atenderá. Ao rezar o Pai Nosso, pedimos o pão de cada dia. Imploramos a remissão de nossos pecados, e para sermos dignos de receber o perdão de Deus, nos comprometemos a perdoar a quem nos ofendeu. Rezemos confiantes. Pai nosso, que estais nos céus, santificado seja o vosso nome. Venha a nós o vosso reino. Seja feita a vossa vontade, assim na terra como no céu. O pão nosso de cada dia nos dai hoje. Perdoai-nos as nossas ofensas, assim como nós perdoamos a quem nos tem ofendido. E não nos deixeis cair em tentação, mas livrai-nos do mal. Amém. Louvado seja o nome do Senhor, hoje e sempre. Amém. 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